0: Casa, temos baixas importantes na equipe, mas estamos preparados, vamos com tudo para poder somar pontos fora de casa. A gente sabe o quanto é importante somar pontos no campeonato, principalmente fora de casa e com grandes equipes. É uma sequência complicada, né, contra grandes equipes, como você disse, Raem, Barcelona e Cartagena. Não jogamos contra o Barcelona, então são três equipes muito difíceis, né, e somar pontos é muito importante. Somamos pontos contra o El Pozo dentro de casa e vamos com tudo para tentar somar pontos também contra o Cartagena. Ah, espero uma partida muito difícil, né? Estive com eles lá duas semanas de treinamento. Infelizmente não pude jogar nos playoffs devido a documentações. Todos nós sabemos que é uma grande equipe, jogando em sua casa é muito difícil, mas estamos preparados, nos preparamos para ir lá buscar pontos, que é muito importante, né, somar pontos para a sequência do campeonato. Eu creio que vai ser um grande jogo. É um jogo que não podemos cometer erros, né? Eu acho que nossa defesa tem que ser muito forte. A equipe do Cartagena é uma equipe muito bem ofensivamente, né, com grandes jogadores do um para um, grandes pivôs. Então, creio que, que nesse jogo a defesa vai contar muito. Estamos preparados para fazer um bom jogo. Só apenas dois meses que eu estou aqui, né, é um campeonato diferente, ainda mais com essas regras novas.
1: Las palabras de Di Fanti, el portero del Noia, que juega mañana en Cartagena. Así llegamos en nada al final del Voces por este jueves.
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1: En nada llegamos a las 2 de la tarde. Mañana volvemos con más voces al mediodía. Sean felices.